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3: Bom dia, meu irmão, minha irmã. Seja bem-vindo ao programa Christus Vincit da Rádio Educadora. Eu, Padre Cássio, estou contente em iniciar contigo o dia e compartilhar, é claro, uma mensagem do Evangelho. E hoje, dia 20 de julho, segunda-feira, nós, na Igreja Católica, comemoramos e lembramos de Santo Apolinário. Apolinário de Ravenna, uma cidade da Itália, foi o primeiro bispo daquela cidade. E hoje também considerado padroeiro de Ravenna. Apolinário, ele nasceu em Antioquia da Síria e conheceu o cristianismo em Roma através da pregação do apóstolo Pedro. E segundo, dentro do martiriológio romano, ele foi ordenado, Santo Apolinário foi ordenado bispo por São Pedro e foi enviado a Roma pelo mesmo São Pedro. Então tem a Igreja de Ravenna, tem, como diz, um vínculo direto com o apóstolo, que é aquele que foi, no caso, o primeiro Papa. Mas hoje eu quero trazer para refletir contigo o Evangelho de São Mateus, capítulo 12, tirado dos versículos 38 a 42. Naquele tempo, alguns mestres da lei e fariseus disseram a Jesus: Mestre, queremos ver um sinal realizado por ti. Jesus respondeu-lhes: Uma geração má e adúltera busca um sinal, mas nenhum sinal lhe será dado a não ser o sinal do profeta Jonas. Com efeito, assim como Jonas esteve 3 dias e 3 noites no ventre da baleia, assim também o Filho do Homem estará 3 dias e 3 noites no seio da terra. No dia do juízo, os habitantes de Nínive se levantarão contra esta geração e a condenarão, porque se converteram diante da pregação de Jonas. E aqui está quem é maior do que Jonas. No dia do juízo, a rainha do sul se levantará contra esta geração e a condenará, porque veio dos confins da terra para ouvir a sabedoria de Salomão. E aqui está quem é maior do que Salomão. Palavra da salvação. É claro, quando a gente olha as mensagens do Evangelho e aquilo que Jesus sempre quer transmitir, vezes ou outra, aqueles que transformam a mensagem de Jesus em espetáculo. E, na verdade, era o que os fariseus estavam preocupados, e apenas em ver Jesus fazer milagres, fazer espetáculos. E é, na verdade, isso exatamente que pedem a Jesus. Mas a missão de Jesus tem um direcionamento, tem um objetivo muito específico. Ela não está apenas para

fazer demonstrações milagreiras, como às vezes a gente ainda vê muito hoje. Mas cada milagre que Jesus realiza é simplesmente e somente para fazer caridade, amar as pessoas, ajudar realmente quem necessita. As ações de Jesus sempre estão relacionadas também para

0: também de Jesus e sua ressurreição. É claro, Jonas foi aquele profeta que ficou no ventre de um peixe por 3 dias. Antes de ser engolido por aquele peixe, ele queria escapar de Deus, mas Deus o converteu, Deus fez com que ele entendesse que a mensagem divina não poderia ficar parada. Então ele enviou Jonas para a cidade de Nínive para converter a cidade, e a cidade se converteu. Assim também Jesus foi enviado pelo Pai aqui nesta terra para a conversão das pessoas. E a partir do momento que elas se convertem, aí sim a missão de Jesus permanece e fica concluída. Jesus deseja que todos nós nos convertamos. É para isso exatamente que ele veio. Então vamos pedir ao bom Deus e lembrar, principalmente como uma mensagem para hoje, que aprender a viver nesta terra com Deus, de certa forma, é viver já aqui o próprio paraíso. É viver a nossa vida inteiramente com Ele, com Deus. E se a gente aprender a fazer isso, com certeza teremos também o nosso lugar especial lá no céu. Então vamos pedir que Deus hoje nos abençoe e nos ajude a viver plenamente em cada momento com Ele. Por isso, Deus Todo-Poderoso, Ele te abençoe, ilumine, proteja e sempre guarde. Em nome do Pai, do Filho e do Espírito Santo.
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1: Bom dia, sou pastor Mauro Zerlin, da Igreja Evangélica de Confissão Luterana no Brasil e capelão do Hospital e Maternidade Dona Lisete de Taió. Estou chegando para mais uma palavra de fé e esperança. No Salmo 103, os versos 8 a 13 nos dizem: satisfaze-nos pela manhã com o teu amor leal, e todos os nossos dias cantaremos felizes. Amado ouvinte, Deus é um Deus de amor, de graça e de misericórdia. Mesmo conhecendo nossa história e trajetória, nossas lutas e constantes falhas, com seu infinito e abundante amor, derrama sua misericórdia sobre nós a cada novo dia. Ele é o Pai amoroso que, reconhecendo a imperfeição de seus filhos, estende sua mão de amor e perdão. Como não amar um Deus assim? Como não entregar a Ele o senhorio da nossa vida? Como não se encantar com Ele? Se formos sinceros, precisamos admitir que nós, seres humanos, temos bastante dificuldades em entender e estender a misericórdia. Não é impossível, mas também não é fácil. Há momentos em que quem falha conosco mais de uma vez recebe o nosso olhar penetrante e o nosso sorriso forçado. Nosso amor tende a esfriar diante das falhas dos outros, mas Deus não é assim.

0: Ele tem compaixão de nós. Ele entende a nossa humanidade, nossas falhas e imperfeições. Embora nos conheça profundamente, tanto nossas virtudes quanto os nossos erros, Ele não nos abandona. Em vez de focar nos nossos pecados, continua a demonstrar misericórdia, oferecendo-nos perdão e a oportunidade de um novo começo com Ele. Será que você e eu realmente conseguimos entender a profundidade desse amor? No Salmo 103, versos 8 a 13, o salmista diz: O Senhor é compassivo e misericordioso, muito paciente e cheio de amor. Não acusa sem cessar, nem fica ressentido para sempre. Não nos trata conforme os nossos pecados, nem nos retribui conforme as nossas iniquidades. Pois como os céus se elevam acima da terra, assim é grande o seu amor para com os que o temem. E como o Oriente está longe do Ocidente, assim ele afasta para longe de nós as nossas transgressões. Como um pai tem compaixão de seus filhos, assim o Senhor tem compaixão dos que o temem. Amado ouvinte, aproveite a oportunidade que Deus te dá hoje e viva sob a sombra da sua misericórdia. Celebre sua grande misericórdia, não somente com palavras, mas com ações, e renda-se ao seu amor. Reconheça a fidelidade diária de Deus e escolha viver com gratidão. Ofereça misericórdia e perdão, assim como Deus te perdoa. Caminhe em sua vontade, sabendo que sua misericórdia não se esgota, mas te sustenta e te sustentará para sempre. Com essa certeza, parta para viver mais um dia de bênçãos e vitórias. Amém.
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3: Você sabe como funciona o sistema CNA, FAESC, Senar, Sindicatos Rurais? Em âmbito nacional, a CNA é a voz institucional do setor agropecuário, com atuação junto aos poderes públicos, na defesa de políticas para o campo e na elaboração de propostas voltadas ao desenvolvimento do agronegócio. 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
3: Estimados ouvintes do programa 5 Minutos com Jesus, bom dia. O nosso maior tesouro. A reflexão de hoje está baseada na segunda carta de Paulo aos Coríntios, capítulo 4, versículo 14. Pois sabemos que Deus, que ressuscitou o Senhor Jesus, também nos ressuscitará com Ele e nos levará junto com vocês até a presença dEle. O que acontecerá comigo no dia em que eu morrer? Essa não é uma preocupação nova, pois como diz o famoso ditado, para morrer basta estar vivo. Deus criou o ser humano para viver para sempre. No entanto, a morte passou a existir após a queda do ser humano em pecado. Com a morte, vieram também o sofrimento e a angústia. Onde encontrar ânimo e esperança?

0: O apóstolo Paulo tem a resposta. Ele nos consola com a notícia de que Jesus venceu a morte com a sua ressurreição. Portanto, todo aquele que nele crê ressuscitará assim como o Salvador ressuscitou. Essa certeza é o grande tesouro que temos ao crer que Cristo morreu na cruz para nos dar a vida eterna. O apóstolo Paulo afirma: pois sabemos que Deus, que ressuscitou o Senhor Jesus, também nos ressuscitará com ele e nos levará junto com vocês até a presença dele. Por isso, mesmo que aqui no mundo enfrentemos problemas, dificuldades, perseguição e até mesmo a morte, podemos viver na certeza de que a morte não é o nosso fim. Nossa história não termina no túmulo, mas continua para sempre, pois no dia de sua segunda vinda, Cristo nos ressuscitará e nos levará para junto dele. Se o ditado diz: para morrer basta estar vivo, a esperança em Cristo nos diz: para ressuscitar para a vida eterna, basta crer em Cristo. Enquanto aguardamos a volta de Jesus, vamos ajudar as pessoas a encontrarem esperança no maior tesouro que recebemos de Deus. Oremos. Bondoso Deus, usa-nos para anunciar esse maravilhoso tesouro, conquistado por Jesus Cristo, que nos dá perdão, uma nova vida e a salvação eterna. Em nome dele, amém. Estimados ouvintes, voltaremos amanhã, neste mesmo horário, com o programa 5 Minutos com Jesus. Desejamos a todos um início de semana ricamente abençoado por Deus.
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1: Olá, muito bom dia. Está no ar o Jornal da Educadora desta segunda-feira, hoje dia 20 de julho de 2026. Na edição de hoje você acompanha as notícias da nossa região, o comentário de Alexandre Garcia, as informações da previsão do tempo e também do plantão policial. Notícias que são destaques nessa edição: Ponte do Salto avança em Taió com fabricação das vigas que vão sustentar a estrutura. Novo parquinho da Praça João Machado da Silva já está aberto para a criançada em Taió. Pavimentação em concreto da Vargem Terceira também é concluída em Taió. Taió celebra Dia do Colono com feriado municipal nesta semana. Rede Municipal de Mirim Doce entra em recesso escolar a partir desta segunda-feira. Oitava Conferência Municipal de Saúde reúne comunidade e fortalece o SUS em Santa Terezinha. Essas e outras informações a partir de agora, aqui no Jornal da Educadora. Edição e apresentação, Emerson Lima. E nós abrimos a edição de hoje com informações do esporte.
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1: Espanha se iguala a Uruguai e França com dois títulos de Copa do Mundo. A conquista da Espanha neste domingo, que consagrou a seleção como bicampeã da Copa do Mundo, fez a La Roja voltar a vencer a competição depois de 16 anos e se juntar ao Uruguai e França, que possuem dois títulos da Copa do Mundo. Com o título da Espanha, a lista de campeãs fica da seguinte forma: Brasil com 5 títulos, Alemanha e Itália com 4, Argentina com 3, Uruguai, França e Espanha com 2 e a Inglaterra com 1 título. Neste domingo, a Espanha enfrentou a Argentina na final da Copa do Mundo 2026 e venceu os sul-americanos por 1-0, com o gol de Ferran Torres. O resultado aumenta para 4 o número de vezes que uma seleção da Europa conseguiu superar uma da América do Sul na grande decisão. Na história, essa marca só tinha acontecido outras 3 vezes, em 1990 e em 2014 com a própria Argentina, quando ela foi derrotada pela Alemanha nas duas ocasiões, e em 1990.

1998, quando o Brasil foi superado pela França. Em confrontos diretos entre Europa e América do Sul, o Brasil é quem leva a melhor ao ter vencido 5 das 6 vezes que enfrentou europeus na final da Copa do Mundo. A Argentina aparece na segunda posição com 3 conquistas. E nós seguimos com as notícias da nossa região. Ponte do Salto avança em Taió com fabricação das vigas que vão sustentar a estrutura. A construção da nova Ponte do Salto segue avançando aqui em Taió. A obra que fará a ligação entre as comunidades de Ribeirão Pinheiro e Ribeirão do Salto entrou em uma nova etapa com a fabricação das vigas que darão sustentação à futura estrutura, um dos processos mais importantes para a execução da ponte. No canteiro de obras, os trabalhos seguem conforme o cronograma definido pela Prefeitura de Taió. A produção das vigas representa um marco significativo na construção, pois esses elementos serão responsáveis por suportar toda a estrutura da ponte, garantindo segurança, resistência e durabilidade. A administração municipal destaca que cada etapa da obra é executada com responsabilidade, qualidade e compromisso, priorizando uma infraestrutura que possa atender às necessidades da população por muitos anos. Novo parquinho da Praça João Machado da Silva já está aberto para a criançada em Taió. A Praça Prefeito João Machado da Silva está de cara nova. Após passar por uma revitalização, um dos principais espaços de lazer e convivência de Taió foi entregue com melhorias que proporcionam mais segurança, conforto e diversão para as crianças e as famílias. Entre as principais mudanças está a modernização do parquinho infantil, que agora conta com novos brinquedos e piso emborrachado, oferecendo mais proteção durante as brincadeiras. O espaço também recebeu novos bancos e um sistema de iluminação renovado, tornando o ambiente mais acolhedor e seguro para os frequentadores, inclusive no período da noite. A revitalização reforça o papel da pracinha como um dos pontos de encontro mais tradicionais do município, onde gerações de taioenses se reúnem para momentos de lazer, convivência e integração. Pavimentação em concreto na Vargem Terceira é concluída em Taió. A Prefeitura de Taió concluiu a pavimentação em concreto da estrada Bruno Heidrich Neto na comunidade de Ribeirão da Vargem Terceira, atendendo uma reivindicação histórica dos moradores que aguardavam pela melhoria há mais de 50 anos. A obra representa um importante avanço para a infraestrutura do município e beneficia diretamente a comunidade, além de facilitar o acesso a empresas instaladas na localidade, fortalecendo o desenvolvimento econômico e também atividade produtiva da região. Com quase 2 quilômetros de extensão, a pavimentação em concreto foi executada com toda a infraestrutura necessária para garantir a qualidade e durabilidade. O projeto contemplou os sistemas de drenagem, execução de pavimento, sinalização viária e demais intervenções. O investimento supera R$3.200.000 e foi viabilizado por meio de recursos garantidos junto ao governo do estado. Taió celebra Dia do Colono com feriado municipal nesta semana. O município de Taió celebra no próximo sábado, dia 25 de julho, o Dia do Colono, data dedicada a homenagear os homens e mulheres que, por meio do trabalho no campo, ajudaram a construir a história e impulsionam o desenvolvimento do município. A data integra o calendário oficial de feriados municipais de 2026, conforme estabelece o decreto municipal 9.403. Em razão do feriado, as repartições públicas municipais estarão fechadas, com exceção dos serviços considerados essenciais, que funcionarão normalmente para garantir o atendimento à população. O Dia do Colono é uma oportunidade para reconhecer a importância da agricultura e valorizar os produtores rurais, que desempenham um papel fundamental na economia de Taió, no abastecimento de alimentos e na preservação das tradições do município. Rede Municipal de Mirim Doce entra em recesso escolar a partir desta segunda-feira. A Prefeitura de Mirim Doce, por meio da Secretaria Municipal de Educação, informa que o recesso escolar da Rede Municipal de Ensino acontece entre hoje e o próximo dia 31 de julho. Durante esse período, as atividades pedagógicas estarão suspensas em todas as unidades da Rede Municipal, conforme prevê o calendário escolar. A administração municipal destaca, no entanto, que o Centro de Educação Infantil Marta Wolf Zimmermann manterá atendimento do regime de plantão. O funcionamento seguirá a organização e o cronograma previamente estabelecidos, junto às famílias dos alunos atendidos pela unidade. 8ª Conferência Municipal de Saúde reúne comunidade e fortalece o SUS em Santa Terezinha.
Na tarde da última terça-feira foi realizada a 8ª Conferência Municipal de Saúde de Santa Terezinha, um importante espaço democrático de diálogo, avaliação e construção de propostas que irá orientar as políticas públicas de saúde.

0: do município. O evento contou com a participação dos servidores da Secretaria, da Prefeita Valquíria, do Secretário Municipal de Saúde, além de representantes da sociedade civil e demais participantes comprometidos com o fortalecimento do SUS. Durante a conferência, os participantes discutiram e elaboraram propostas distribuídas em 4 eixos temáticos, com o objetivo de identificar as principais necessidades da população e contribuir para o aprimoramento das ações e serviços de saúde. O Judiciário Catarinense entende que músico faz jus ao valor integral de cover artístico cobrado por restaurante. Quem nos traz os detalhes desse caso é Marcelo Fernandes. Marcelo, bom dia.
1: Bom dia, Emerson Lima. Bom dia, ouvintes da Educadora.
2: A Terceira Câmara Civil do Tribunal Catarinense manteve a condenação de um restaurante ao pagamento dos valores arrecadados a título de cover artístico e não repassados a um músico que se apresentou regularmente no estabelecimento entre junho de 2017 e janeiro de 2021. O profissional afirmou que recebia diária fixa de R$200 por apresentação, mas sustentou que o restaurante também cobrava dos clientes valores a título de cover artístico sem efetuar o repasse previsto em lei municipal de Florianópolis. Sentença do juízo da Terceira Vara Civil da comarca de São José, na Grande Florianópolis, reconheceu o direito do músico ao recebimento dos valores referentes ao cover artístico arrecadado durante o período contratual com a apuração do montante em liquidação de sentença. Inconformado, o estabelecimento recorreu ao tribunal. Em seu voto, o desembargador relator afastou inicialmente a alegação de cerceamento de defesa. Também foi rejeitada a alegação de negativa de prestação jurisdicional. O voto ressaltou que a relação jurídica entre as partes possuía natureza civil, decorrente de contrato de prestação de serviços autônomos. Embora houvesse remuneração fixa pelas apresentações, o relator destacou que a legislação municipal estabelece de forma obrigatória que os valores arrecadados a título de cover artístico sejam integralmente destinados ao artista, obrigação que não pode ser afastada por convenção contratual. O voto registra que havia, inclusive, manifestação pública da própria empresa reconhecendo que essa cobrança tinha como finalidade remunerar o músico.
1: É isto então, Emerson. Do Tribunal de Justiça de Santa Catarina, em Florianópolis, Marcelo Fernandes, para o Jornal da Educadora.
0: Disparam as internações psiquiátricas de crianças e adolescentes em Santa Catarina. Quem nos traz esse alerta é a repórter Carol Denardi.
3: O número de internações psiquiátricas de crianças e adolescentes cresceu 131% em Santa Catarina nos últimos 10 anos. O dado faz parte de um levantamento do Ministério Público Estadual, que usa as internações e as notificações de tentativas de suicídio para mapear a saúde mental no estado. O promotor de justiça e coordenador dos Centros de Apoio Operacional da Saúde Pública e dos Direitos Humanos e Terceiro Setor do Ministério Público Estadual, Eduardo Sens dos Santos, detalha os dados desse monitoramento.
4: Em matéria de saúde mental, o Ministério Público e a saúde pública em geral tem dois marcadores. Um deles é o número de internações psiquiátricas e o outro é o das notificações de tentativas de suicídio ou de lesões que gerem a tentativa de suicídio. Nós temos os dados de 2015 a 2024 que mostram que, por exemplo, o número de internações psiquiátricas de crianças e adolescentes no estado de Santa Catarina cresceu 131%, mas nós temos regiões com mais de 250% de aumento das internações psiquiátricas de crianças e adolescentes. E em relação aos adultos, no mesmo período, o aumento é de 66%. E vale lembrar que aí no meio desse caminho nós tivemos uma pandemia que reduziu bastante as internações psiquiátricas.
3: O levantamento aponta um salto ainda maior quando o assunto são as tentativas de suicídio registradas pelo SUS na faixa etária até

0: 19 anos. O promotor de justiça alerta para a gravidade dos números.
1: A média em Santa Catarina em relação a crianças e adolescentes, e aqui o nosso recorte é um pouquinho diferente da noção tradicional de adolescentes, nós englobamos de 0 a 19 anos, é um aumento de 243% nos últimos 10 anos no número de notificações de tentativa de suicídio. O que é isso? Quando a unidade de saúde tem conhecimento de uma tentativa de suicídio, ela notifica o SUS, esse dado seja levado em conta nas políticas de assistência à saúde mental. Qualquer crescimento que seja nessa matéria já nos traz alertas. E um crescimento assim, vertiginoso, traz alertas também bem expressivos.
0: Ainda segundo o promotor Eduardo dos Santos, com base nesses indicadores, o Ministério Público notifica os promotores locais para que busquem soluções nas comarcas. As ações vão desde a criação de CAPs e contratação de psicólogos e psiquiatras até o fortalecimento geral da saúde mental nos municípios. De Florianópolis, da Rede de Notícias AKERT, Carol Denardi.
2: População estima de 200, ou melhor, população estimada de 200 mil javalis gera ameaça para lavouras em 236 municípios de Santa Catarina. Quem nos traz mais informações sobre este caso é o repórter Cadu Reis.
3: A Federação da Agricultura e Pecuária do Estado de Santa Catarina emitiu nota nesta semana manifestando preocupação com a proliferação dos javalis no território catarinense. Conforme estimativa divulgada pela FAESC, cerca de 200 mil animais estão espalhados entre 236 municípios no estado. Nativa de outros continentes, a espécie é considerada exótica e invasora no Brasil, representando uma praga que ameaça lavouras e criatórios da pecuária. O presidente da FAESC, José Zeferino Pedroso, relata.
4: Eu tenho acompanhado essas informações que vêm das nossas bases e o javali, além dele trazer danos à nossa agricultura, à própria pecuária, porque ele não poupa o nosso produtor de cordeiros, o nosso produtor de terneiros. Quando ele está faminto, ele vai mesmo, ele vira até carnívoro, e a intranquilidade que dá aos nossos produtores, porque se você enfrentar ele sem estar com o devido preparo é perigoso. E temos regiões aí que infelizmente está se multiplicando essa espécie. Nós sabemos da preocupação que tem as autoridades, mas não temos tido sucesso no controle deles.
3: De acordo com a FAESC, mais de 120 mil javalis foram abatidos em Santa Catarina entre os anos de 2019 e 2024. Mesmo assim, a incidência do animal, especialmente nas regiões do Planalto Serrano, Meio Oeste e Oeste. Cada fêmea da espécie tem em média 2 ninhadas anuais, com cerca de 8 filhotes cada. O abatimento é permitido por meio de legislação estadual, mediante autorização federal junto ao Sistema de Informação de Manejo de Fauna do Instituto Brasileiro do Meio Ambiente e dos Recursos Naturais Renováveis, IBAMA. O presidente da FAESC, José Zeferino Pedroso, afirma que novas medidas ainda são necessárias para garantir a efetividade do combate à espécie invasora.
4: Nós temos que encontrar caminhos que dê condições aí. Hoje nós temos uma parceria com a Polícia Ambiental que nos orienta, que está dando palestra, são pessoas que conhecem e fica aí a nossa preocupação. O javali, nós estamos dando todas as condições para que grupos possam se formar e com autorização da Polícia Ambiental nós possamos conter esse avanço de um animal que nós não criamos aqui, ele veio de outros países, mas que trazem preocupação e muito mais do que preocupação, tem trazido prejuízo para todos nós.
3: Os javalis são considerados animais ferozes e agressivos e os machos adultos podem atingir peso de 200 quilos. De Florianópolis, da Rede de Notícias AKERT, Cadu Reis.
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1: Nesta segunda-feira, uma frente fria semi-estacionária segue posicionada sobre o Rio Grande do Sul e, em função disso, há condições para temporais isolados ao longo do dia nas áreas próximas ao estado vizinho. No extremo oeste, oeste, meio oeste, planalto sul e litoral sul de Santa Catarina, oferecendo risco baixo a moderado para ocorrências associadas a destelhamentos, danos na rede elétrica e alagamentos pontuais. Nas demais regiões do estado, o tempo seco ainda predomina, com sol entre poucas nuvens. Nesta manhã, as temperaturas variam entre 11 e 16 graus nas áreas serranas e de 18 a 22 no litoral sul e oeste. Durante a tarde, as temperaturas ainda se aproximam dos 28 graus em áreas do litoral, aqui do Vale do Itajaí e também do oeste. Os ventos de norte e noroeste seguem intensos, com rajadas entre 60 e 80 km por hora, pontualmente mais fortes, entre o Grande Oeste e o sul do estado, oferecendo risco moderado a alto para ocorrências associadas. Entre terça e quarta-feira, a frente fria se posiciona sobre Santa Catarina, favorecendo a condição de chuva intensa e temporais para todas as regiões. Em função da chuva mais frequente e persistente, as temperaturas ficam mais amenas durante a tarde, se comparada aos dias anteriores. Aqui no Alto Vale, nós seguimos com nebulosidade nesta segunda e terça-feira, com mínima de 12 graus nesta segunda e máxima de 24 na segunda e na terça-feira. A chuva retorna à nossa região a partir de quarta-feira, adentrando até o fim de semana, porém as temperaturas seguem semelhantes, com mínima de 12 graus na sexta e máxima de 16 na quarta-feira. Na sequência, você acompanha o comentário de Alexandre Garcia.
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2: Bom dia, Emerson Lima. Bom dia, ouvintes do Jornal da Educadora.
3: Tá se discutindo aí soberania, esse bate-boca com Trump, né? E eu tava vendo um artigo do Dagoberto Godoy, que é uma das grandes lideranças empresariais da indústria no Rio Grande do Sul, foi presidente da Federação das Indústrias, ele dizendo, olha, não tem soberania sem tecnologia. E aí eu fiquei pensando, né, puxa, nós temos um potencial enorme, tá aí a gente discutindo terras raras, mas temos para tudo, para desenvolver tecnologia diante da matéria-prima que a gente tem aqui, que a gente tem de tudo. Mas tudo bem, a gente tem o PIX, né, a gente tem o etanol, a gente tem a Embraer, né, tem muita coisa, tem muitos centros de excelência, né, de ensino, né, São José dos Campos, São Carlos, tal, muitas faculdades, institutos por aí. Mas os cérebros, os bons cérebros do Brasil, os cérebros mais brilhantes, são disputados fora do Brasil e não aqui, né? Então, esse problema, Lula fica falando em soberania, né? Aliás, ele no sexta-feira, ele disse que a guerra que ele vai travar com Trump é a guerra da verdade. Parece piada pronta, né? Lula dizendo que é a guerra da verdade. Não sei de onde é que ele vai ter a munição, né? Ele que disse, o Jaime Lerner do lado dele, ele contou, né, que inventava números, que tem 25 milhões de meninos de rua no Brasil. E o Jaime, ô Lula, mas não pode ser, senão a gente não consegue nem entrar na rua. Não, a gente inventa isso, o número a gente inventa, porque minha mãe me dizia que a verdade engatinha e as mentiras voam, né? Agora falam em guerra da verdade. Mas, por exemplo, se a gente fizer a comparação com o Chile, como fez o ex-governador de Goiás, o brilhante Irapuã da Costa Júnior, né? Mostrando o Brasil e Chile. Olha, só para você saber o que é o Chile, né? O Chile é uma tripinha, né? Uma tripa que de norte a sul tem mais extensão que o Brasil, né? Só que é a Cordilheira dos Andes que empurrando o Chile para o mar. E no norte é deserto, no sul é geleira, são 2.000 vulcões ao longo do país com terremotos e tsunamis e maremotos, né? Esse é o Chile. Aí compara o Chile com o Brasil. O Brasil tem 12 mil de renda per capita, o Chile tem 20 mil dólares de renda per capita. Aí vai ver o Brasil no IDH, o Brasil está no 85º lugar no mundo, o Chile está no 45º. No PISA, o Chile é o líder no continente latino-americano. O Brasil é o penúltimo, só ganha da Venezuela. Vamos ver se tem mais alguma comparação aqui. É incrível, né? É uma coisa assim muito triste a gente ver o nosso atraso. Ah, sim, Gabriela Mistral, o Pablo Neruda,

0: Chile tem 3 prêmios Nobel. O Brasil tem 0. Se alguém quiser saber, a Argentina, que é vice no futebol, tem 5 prêmios Nobel. O Brasil tem 0. Homicídio a gente ganha. Tem 27 por 100 mil habitantes. O Chile tem 4. Qual é a diferença? A saúde no Chile é perfeita. Aqui a pessoa continua morrendo aí na fila. Qual é a diferença? A elite política é diferente e as escolas são diferentes, são muito melhores. Não só o ensino, como também a educação, porque a família chilena faz cidadãos com princípios. Porque a educação, como vocês sabem, é em casa, né? O ensino é nas escolas. Então, tudo isso faz diferença para a gente gritar soberania, soberania, soberania. Só para encerrar, desde janeiro está vigorando uma determinação chinesa sobre carne bovina brasileira. A cota é de 1.100.000 toneladas. Passando essa cota, a tarifa de 12% é acrescida de 55%. Como a cota já se esgotou agora no meio do ano, daqui para frente são 67% de sobretaxa sobre a carne bovina importada, vendida para a China. Eu não ouvi nada do Lula reclamando do Xi Jinping.
1: De Brasília para o Jornal da Educadora, Alexandre Garcia.
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3: Informações da Polícia e do Corpo de Bombeiros aqui no Jornal da Educadora.
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3: Bombeiros combatem incêndio em residência em Itaió. Um incêndio em uma residência de 2 pavimentos mobilizou o Corpo de Bombeiros Militar de Itaió na manhã de ontem, no bairro Padre Eduardo. A ocorrência foi registrada por volta das 9h15 na rua Arnildo Felipe. As equipes foram acionadas para combater as chamas em uma edificação de aproximadamente 144 metros quadrados. No deslocamento, havia informação de que poderiam existir vítimas no interior da residência, tanto no piso superior quanto no inferior. Ao chegarem ao local, os bombeiros constataram que o fogo estava concentrado no andar inferior, mas já avançava para o pavimento superior. Diante da possibilidade de haver pessoas no imóvel, a prioridade da guarnição foi realizar buscas nos 2 andares. Após uma varredura completa, foi confirmado que não havia vítimas no interior da residência. Com a área isolada, os bombeiros iniciaram o combate às chamas de forma simultânea nos 2 pavimentos. Para a operação, foi montada uma linha adutora com 2 linhas de ataque. A equipe também utilizou uma câmera térmica para identificar os focos de calor, já que a grande quantidade de fumaça e as aberturas obstruídas dificultavam a ventilação natural e mecânica do ambiente. Após controlar o incêndio, os bombeiros realizaram o trabalho de rescaldo para eliminar possíveis focos remanescentes e evitar a reignição das chamas. Em seguida, foram coletadas informações para realizar a perícia que irá apontar as causas do incêndio. Segundo o Corpo de Bombeiros Militar, a residência possui a área de 144 metros quadrados, portanto, sendo que aproximadamente 70 metros quadrados do andar inferior foram atingidos pelo fogo. Para o combate às chamas e rescaldo, foram utilizados cerca de 3.500 litros de água. Apesar da gravidade da ocorrência e da rápida propagação do fogo, ninguém se feriu. Homem é preso durante cumprimento de mandado judicial em Itaió. A Polícia Militar cumpriu na manhã de ontem um mandado de prisão expedido pelo Poder Judiciário contra um homem no município de Itaió. A ação ocorreu por volta das 9h40, após a guarnição receber informações sobre a ordem judicial em desfavor do suspeito. Os policiais se deslocaram até o endereço onde o homem foi localizado e então realizaram a abordagem. Conforme a PM, ele foi informado sobre a existência do mandado de prisão e acompanhou os agentes de forma colaborativa, sem oferecer qualquer tipo de resistência durante o procedimento. Após a realização dos trâmites legais no local, ele foi conduzido ao Presídio Regional de Rio do Sul, onde permanece à disposição da Justiça. Idoso desaparecido em mata é encontrado após horas de buscas em Mirindoce. Um idoso de 73 anos que estava desaparecido em uma área de mata na localidade de Serra Velha, em Mirindoce, foi encontrado com vida na manhã de sábado, após uma operação de busca realizada pelo Corpo de Bombeiros Militar de Pouso Redondo, com apoio de voluntários. A ocorrência foi registrada por volta da 1h10 da madrugada, quando a equipe foi acionada para atender o caso de desaparecimento. Ao chegar ao local, os bombeiros confirmaram a situação, coletaram informações sobre a vítima e realizaram o preenchimento da ficha de busca de resgate. As buscas tiveram início às 2h30 e concentraram

0: Se em estradas, trilhas e áreas de mata da região. Durante o trabalho, a equipe utilizou a técnica chamada escuta, procedimento empregado para localizar pessoas desaparecidas em ambientes naturais. Ao longo do percurso, os bombeiros encontraram diversos indícios que ajudaram a direcionar a operação, entre elas pegadas compatíveis com o calçado utilizado pelo idoso, galhos cortados com facão em trilhas e cascas de laranja recém-descascadas, indicando que a vítima havia passado recentemente pelo local. Por volta das 6h50 da manhã, os socorristas ouviram respostas aos chamados realizados durante a busca e entraram em uma área de mata fechada, onde localizaram o homem. Apesar das horas desaparecido, o idoso estava consciente, orientado e sem ferimentos. Aos bombeiros, ele contou que acabou se perdendo ao anoitecer e decidiu permanecer no local durante a madrugada, aguardando o amanhecer para tentar encontrar o caminho de volta. Após ser localizado, o homem recebeu atendimento da equipe de resgate e foi retirado da mata em segurança, encerrando a ocorrência com desfecho positivo, graças ao trabalho conjunto dos bombeiros e dos voluntários que participaram das buscas. Motociclista fica gravemente ferido após acidente na BR-470 em Pouso Redondo. Por volta das 17h10 de sábado, o Corpo de Bombeiros Militar de Pouso Redondo foi acionado para atender um acidente de trânsito em frente a uma empresa na BR-470, no distrito de Aterrado. Ao chegar ao local, a guarnição confirmou que se tratava de uma colisão entre uma van e uma moto e que o condutor da moto permanecia no solo caído. O homem, de 57 anos, estava com fratura no fêmur e no braço esquerdo, traumatismo crânioencefálico, hemorragia nasal e auricular. Então foi rapidamente protocolado em maca rígida e conduzido ao hospital Negratinaitsky em estado crítico. A guarnição permaneceu no local aguardando a Polícia Rodoviária Federal e assim o condutor da van ficar aos cuidados da Polícia Militar. Dois óbitos são registrados em acidente na BR-470 em Pouso Redondo. Uma colisão traseira envolvendo um Fiat Uno e um caminhão foi registrada na noite de ontem na BR-470 em Pouso Redondo. De acordo com informações, o automóvel colidiu na traseira do caminhão. O condutor do Uno não resistiu aos ferimentos e morreu no local do acidente. A segunda vítima deu entrada ao hospital Negratinaitsky, mas veio a óbito. Uma caroneira teve ferimentos graves e uma criança de aproximadamente 4 anos saiu ilesa. O Corpo de Bombeiros Militar e demais órgãos competentes foram acionados para atender a ocorrência, realizar os procedimentos necessários e apurar as circunstâncias da colisão. Mais informações sobre este caso devem ser divulgadas ao longo do dia de hoje. Pontualmente 8 horas, esse foi o Jornal da Educadora desta segunda-feira, que fica por aqui. Lembrando que você acompanha essas e outras informações ao longo do dia na nossa programação e também lá no portal educadora.com. Forte abraço para você, uma excelente semana e até qualquer momento aqui na programação da Rádio Educadora.
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6: Bom dia, Alto Vale, 8 horas mais 6 minutos. Manhã hoje, segunda-feira, hoje é dia 20 de julho de 2026. Estamos ao vivo aqui na sua Rádio Educadora. Participe essa música, mande abraço, mande alô. Eu e você juntos até meio-dia, né? Tem muita notícia, informação e sempre a sua participação valendo. 9245-9200. Está no ar o Bom Dia, Alto Vale.
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Bom dia. Siga a sua boa natureza pensando assim. Tenho resistência que me vem desde o nascimento e posso triunfar em todos os aspectos. Ainda quando as dificuldades sejam nuvens prenunciando aguaceiro, manterei o otimismo. Confiarei no poder que Deus pôs dentro

conservarei o ânimo, segundo me indicar a intuição, a minha maneira especial de ser e agir. Só pensarei em melhoria e alegrias. A vitória sobre as dificuldades tem gosto de felicidade.

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3: Horóscopo do dia 8:34, meio de segunda-feira, trazendo notícias e informações aqui no nosso horóscopo do dia. Mabel traz o primeiro bloco. Mabel, bom dia.
4: Bom dia, Aristeu, ouvintes da Rádio Educadora. Agora vamos começar o horóscopo desta segunda-feira, início de semana, hoje dia 20 de julho.
5: Áries, você terá um clima agitado que provavelmente o desorienta e fará você tomar decisões por impulso. De fato, você tenderá a dispersar e usar a sua energia e seu dinheiro. Você estará completamente sem objetividade. Seu comportamento excessivo e provocador poderá trazer consequências desproporcionais. Preste atenção. Touro. A influência lunar o convidará a sair da bolha e a manter trocas enriquecedoras. Você poderá contar com um ótimo clima para expressar suas ideias e talentos criativos. Por outro lado, financeiramente, se recuse a assinar qualquer acordo ou oferta e adie todas as negociações que puder. Gêmeos, adote uma atitude mais descontraída. Não fique na defensiva. A semana traz altos e baixos também. Não pense que a vida está brava com você. É um momento um pouco complexo. Com determinação, você deve administrar com as mãos para cima. Sua forma retorna rapidamente. E Câncer, essa semana a sensualidade estará no auge. Você não hesitará em encarar e expressar seus desejos. Do ponto de vista sentimental, a semana prometerá ser rica em emoções e trocas apaixonadas. No trabalho, uma bela energia e sua autoconfiança não deixarão seus interlocutores indiferentes e você não passará despercebido. Daqui a pouco tem a continuação desta manhã de segunda-feira.

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8: Horóscopo do dia, agora são 9:06, trazendo para você mais um bloco do horóscopo. Mabel, com você.
9: Estamos de volta neste início de semana, agora falando de Leão. Você pode considerar novas possibilidades, uma nova posição, assinando um contrato que atenda às suas novas ambições. Essa conjunção é um índice de sucesso e prosperidade em sua existência. A sorte está ao seu lado. Cabe a você não deixá-la escapar. Você encontra o seu otimismo de sempre. Virgem, em relação às suas emoções, busque falar mais seriamente sobre o amor com aquele que ama e melhorar sua relação se tornará essencial. Você estará procurando melhorar seu relacionamento e sua segurança emocional e poderá contar com uma bela comunicação e com gentileza para alcançar seus objetivos. Libra, seu otimismo é reforçado, especialmente no que diz respeito aos seus projetos e desejos profundos. Essa energia é fecunda. Se você tiver controle sobre sua agitação emocional, lembrando-se de que é necessário tempo para montar seus projetos, você estará no caminho certo. E Escorpião, você pode tomar fôlego essa semana. Um clima saudável e agradável leva você a um relaxamento reconfortante. As escolhas do passado oferecem oportunidades que lhe dão total segurança sobre sua capacidade de construir sua vida. Linda semana de abertura interior e exterior. E se você fizesse um desejo? Logo mais a gente retorna na continuação desta segunda-feira.

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3: De volta no Bom Dia Tuvale, 9:19. Bom Dia Tuvale, a sua participação tá valendo, né? E a gente traz pra você mais um bloco do horóscopo. Mabel, com você.
4: Estamos retornando agora com o signo de Sagitário. A vigilância é essencial, porque tudo sendo fácil para você durante esse período, é possível que você exagere o valor de sua importância, e nem sempre é fácil, nesse caso, diferenciar o que lhe proporciona bem-estar imediato daquilo que poderia ser a oportunidade da sua vida. Capricórnio, o trânsito harmônico suaviza possíveis dores no coração. Você terá uma necessidade intensa de se alinhar com seus valores mais absolutos, de acordo com a sua maneira de ser. E poderá encontrar facilmente o apoio externo necessário para conseguir isso. Sua grande energia e seu otimismo claramente aumentado irão ajudá-lo a convencer as pessoas sobre seus méritos e seus ideais. Aquário. Agora é hora de iluminar partes mais sombrias da sua vida. Sua maneira de pensar deverá mudar. Diretivo, mais assertivo do que o habitual, você terá que seguir seus compromissos e princípios que escolheu meticulosamente. Suas decisões deverão se tornar mais poderosas, pois serão mais objetivas e mais adequadas às suas necessidades. Um bom conselho: saiba como lidar com seus desejos. E por último, peixes. Seus pensamentos estarão concentrados no seu patrimônio, na gestão de seus bens e propriedades. De repente, você se preocupa com os seus bens e fará tudo possível para investir que estão em segurança, com uma bela estabilidade durável e plena.

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De volta no Bom Dia Tu Vale, 9h55. Manhã de segunda-feira, dia 20 de julho de 2026, é nosso Bom Dia Tu Vale. Participe 9245-9200. Você ouviu Lady Gaga, né? E antes teve também Simone Mendes com Oceano. Hoje, segunda-feira, pessoal trabalhando, pessoal na lida, né? Desde cedo, e quero deixar um abraço por aqui. Quem tá levando a Educadora na carona e tá no trator, tá trabalhando, tá curtindo aqui a Rádio Educadora, nosso grande amigo é o Tardelli Vendramin. Alô, Tardelli, bom dia, Tardelli Vendramin, lá em Passo Manso. Ele mandou um abraço aí, já deseja uma boa semana aí a todo o pessoal de Itaió, região, e claro, né? Em especial aí, pessoal lá da Cachoeira, Ribeirão Encano, Passo Manso. Um abração pra vocês aí. E o Tardelli, deixa aquele abraço, aquele salve todo especial pra todo o pessoal, estão na lida, estão trabalhando. Nosso muito obrigado pelo carinho também, tá? O Tardelli tá lá, tá trabalhando. Eu tô aqui, ó, tô no trator, mandou um vídeo pra nós, tá curtindo a Rádio Educadora. Que bacana. Obrigado pelo carinho, um abraço ao Tardelli Vendramin. Ele que é vereador, lembrando hoje, né, que hoje tem sessão da Câmara de Vereadores de Itaió. Participe também você da sessão da Câmara, né? Vai lá na sessão, acompanhe o trabalho do seu vereador, é muito importante. Esse é um convite especial feito pelo vereador Tardelli, convidando o pessoal pra ir pra Câmara, né? Conhecer aí as novas, a estrutura, a nova estrutura, conhecer os trabalhos e, claro, conversar com o seu vereador também, né? 9h56, um abraço Tardelli, toda a família, obrigado pelo carinho e pela audiência, a família Vendramin lá em Passo Manso. Sucesso no Bom Dia Tu Vale.

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5: De volta no Bom Dia Alto Vale, 10:06, Gabriel Salles.

0: Você ouviu Ivete Sangalo, 10h12, hora de notícia, hora de informação, tem Flash ao vivo.
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1: Obrigado, Franci, pelas informações. Agora 10h16. Olha o sucesso de Bruno e Marrone.

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4: Bom dia, Alto Vale, 10:36, Guilherme Benuto.

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11:11 é o nosso Bom Dia Outro Vale. Fique ligado, já já tem flash ao vivo. 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

0: 11:12 é o Bom Dia Tu Vale, Jonas Brothers, aqui na sua educadora, hein? É hora de notícia, é hora de informação, tem flash ao vivo.
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1: 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Bom dia, Otto Vale.
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1: Bom dia, Alto Vale. Agora são 11:22. A sua participação valendo 9245-9200. Já tem notícia, tem informações. Fique ligado aqui na sua educadora, né? Olha o sucesso de Gustavo Lima.

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0: 11:38, manhã hoje de segunda-feira, dia 11 de julho de 2026, estamos ao vivo aqui na sua rádio Educadora 90 FM para todo o Alto Vale, Médio Vale, Planalto Serrano, são mais de 23 municípios ligados aqui na sua rádio Educadora, né? Estamos ao vivo também agora para nossa fanpage, a página da Educadora, nossa página com mais de 154 mil seguidores que nos acompanham diariamente com as principais notícias, destaques de toda a nossa região. Como já anunciado aqui durante essa manhã, hoje aqui, nossa entrevista do dia primeira de hoje, da nossa semana aí, trazendo assuntos para você, amigo internauta, amigo ouvinte, e hoje recebendo aqui ao vivo nos estúdios o pessoal da Sicoobi aqui do município de Taió, onde falarão aí assuntos relacionados ao agronegócio, coisa, notícia boa, né? Eu quero aqui agradecer primeiro a Andressa, ela que é agente de atendimento, Andressa Furlani, fala conosco hoje. Andressa, primeiramente, bom dia, é um prazer te receber, seja bem-vindo, bom dia.
1: Bom dia, Aristeu. Bom dia aos ouvintes da Educadora, né? É uma grande satisfação trazer as informações aqui do novo Plano Safra 26 e 27 para o nosso produtor, né? O Sicoobi, ele está à frente aí do agronegócio, então eu sempre digo que o início do ano começa agora, né? Porque é o momento ali que o produtor espera tanto para as divulgação das taxas, né? As linhas, quais que vão ser os prazos, os limites, né? E o Sicoobi trabalha com um portfólio bem grande aí dentro de custeios, investimentos e comercializações também.
0: Que bacana. Sinta-se em casa. Já a gente fala um pouquinho mais sobre esses assuntos aí. Eu quero agradecer a presença também aqui, então, do Ivan Augusto Massaneiro, ele que é gerente de relacionamento. Ivan, primeiramente, bom dia. É um prazer te receber aqui nos estúdios da Educadora. Seja bem-vindo. Bom dia.
2: Bom dia, Aristeu. É um prazer estar aqui na Educadora. Uhum. Quero dar um bom dia aí para os ouvintes e nossos associados e não associados aí do Sicoobi Alto Vale. É um prazer estar aí com vocês.
0: Que bacana. Ivan, vamos já a gente vai falar um pouquinho mais com a Andressa, né? Sobre as linhas, quais são as novidades, mas antes de nós iniciarmos aí essa explanação disso e tudo, eu queria que você falasse um pouquinho mais sobre a Sicoobi, números aí, com toda certeza, quando se fala nessa cooperativa tão importante para nossa região, números, e com números a gente sabe que tudo é muito mais fácil, né? Hoje a Sicoobi em pleno crescimento, manda um pouquinho para nós quando se fala em agronegócio, números para nossos ouvintes aí.
2: Então, Aristeu, eu vou falar um pouquinho dos números hoje do Sicoobi Alto Vale aqui, e dentro de Santa Catarina do Sicoobi ao todo, né? Então, esse ano aqui no Alto Vale, a gente completou 38 anos de Sicoobi Alto Vale. A gente liberou de para os sócios aí na conta capital, né? Na conta corrente, foi mais de 20 milhões. A gente hoje contemplou mais de 70 projetos aí no Sicoobi Alto Vale. E nesse plano safra, que acontece ali de julho de 2025 a junho de 2026, uhum. Aqui no Sicoobi Alto Vale a gente liberou mais de 330 milhões, né? Então teve um crescimento de 39% no ano. E o Sicoobi em si, só aqui em Taió, né, a gente já liberou mais de 25 milhões nesse plano safra, teve um aumento aí de 39%. E hoje o Sicoobi, a gente é a instituição que mais liberou crédito rural em Santa Catarina, nesse plano safra. A gente vinha com esses números há tempo já tentando ser os pioneiros aí do crédito, uhum. Então esse ano safra a gente conseguiu.
0: Que bacana. O Ivan, chama atenção, né? Hoje essa praticidade, essa facilidade. O amigo cooperado, ele tem, hoje vocês trabalham fazendo de tudo para resolver. Eu gosto de falar isso, que a Sicoobi, ela resolve a vida do associado. Então hoje esses números refletem o quê? Essa facilidade de negócio, o pessoal chega na agência, é muito bem atendido, e hoje vocês têm esses números porque é um bom trabalho que é realizado pro associado, né?
2: Isso, Aristeu. E a gente demonstra que a gente está do lado do produtor, né? Enquanto algumas instituições aí estão dando uma freada pelo cenário econômico no crédito, o Sicoobi está do lado do produtor. A gente quer atender, a gente quer liberar. Se for preciso, a gente vai até na propriedade, né? Não consigo ir lá na cooperativa, mas eu vou até lá, porque hoje eu faço bastante o campo, então precisar alguma coisa, eu vou até na propriedade, a gente corre atrás da documentação. A gente não quer tirar o produtor lá da propriedade do trabalho dele, né? Então, hoje a gente faz esse campo aí muito bem feito.
0: Que bacana, Ivan. Então, esse é um dos diferenciais da Sicoobi hoje,

0: proximidade, esse corpo a corpo. Vocês não são somente uma agência, estão ali esperando para que o cooperado vá até lá. Vocês vão lá na residência, na propriedade, vocês entendem hoje a necessidade. O agricultor é de manhã à noite trabalhando, é sábado, é domingo. Sim. E hoje a Sicoobi tem essa opção, né? De mandar o Ivan lá na propriedade, lá tomar aquele cafezinho, claro, fazer um bom negócio e atender, fazer com que hoje o associado entenda a real situação, né, da Sicoobi, né?
1: Isso, a gente tenta entender qual que é a necessidade dele, né? Uhum. A gente enquadrar ele numa linha correta. É, nesses tempos aí de El Niño, a gente lá ofereceu um seguro, ó, vamos oferecer esse seguro aqui, porque daqui a pouco pode acontecer alguma coisa na propriedade. E a gente tá do lado dele, a gente vai lá, se precisar, ele vem na cooperativa, vai ter um bom atendimento, vai ter um cafezinho quente também.
0: Claro.
1: E a gente vai na propriedade tomar aquele cafezinho gostoso também. Que bastante gente, eles gostam de receber a gente na casa, então a gente sempre é bem tratado, né?
0: Esse é o diferencial, porque também a gente fala, né, Ivan? Hoje vocês são uma cooperativa. E automaticamente a Sicoobi também é do agricultor, é do cooperado. Então vocês fazem de tudo para atender da melhor forma, porque muitas vezes a desinformação ela é muito grande. Então hoje vocês tendo essa opção de trazer para o associado, né? Como você bem falou, falamos de El Niño, e hoje a Sicoobi tem uma linha aí de seguros que com toda certeza é muito boa para o agricultor, não somente para a propriedade, mas para o maquinário agrícola. Quando se fala em seguro, hoje também a Sicoobi é destaque na nossa região, né?
1: Sim, Estevão, até muitos produtores hoje vêm procurar a gente para assegurar a safra, né?
0: Exatamente.
1: A gente não sabe o que vai acontecer lá na frente, então a gente até mesmo fala, nunca fiz custeio agrícola ou algo no tipo, faz por questão do seguro, né? Para te deitar lá no travesseiro com a cabeça tranquila, para não daqui a pouco ter uma perda de safra, né?
0: Que bacana. E muitas vezes também, né, Ivan, a gente sabe que tem aqueles mitos, né? Ah, mas eu não vou fazer um seguro porque não acho que esse ano vou escapar. Quer dizer o quê? A pessoa ela fica ali naquela indecisão e muitas vezes por um valor muito acessível, né? Hoje eu tenho, né, seguro até com a Sicoobi, tanto da minha residência também. Quer dizer o quê? A gente só vai lembrar dele quando precisa. E é o momento, talvez, do associado hoje sentar com vocês, conversar e ver como é que está aí as possibilidades, né?
1: Isso, até fazer uma cotação, né? Uma cotação sem compromisso, a gente vai entender a real necessidade do cooperado, né? A gente não vai empurrar qualquer coisa lá pra ele, que daqui a pouco ele se frustra lá na frente, né? É um produto que é bom e que ele se sinta confortável em contratar, né?
0: Que bacana. Andressa, a gente fala um pouquinho então agora com você sobre aí o plano safra, as linhas. Quando se fala em plano safra, com toda certeza a Sicoobi, ela é destaque na nossa região, né?
2: Uhum. Como o Ivan falou, né, os números mostram isso e as liberações, né, estão aí circulando no município, né, na comunidade local, porque é onde o agricultor compra os insumos, né. Então é muito importante, né, a gente não pode deixar essa roda parar também, né. E um dos grandes diferenciais aí do Sicoobi é porque ele é também parte, né, da cooperativa, ele é um cooperado, ele recebe as distribuições de sobras, né, é um diferencial, é o relacionamento, né, muito próximo. Então os cooperados ali acabam tendo o nosso número particular para entrar em contato, tirar suas dúvidas, né, então sintam à vontade, né, se tiver alguma, também alguma pergunta, né, que queira fazer, pode se sentir à vontade. O Ivan também fica mais presente nas visitas, nas propriedades. Eu e a Gabi ficamos mais ali no atendimento presencial e online, né, para também estar atendendo todo o público. E falando um pouco mais das linhas ali, a gente, pelo cenário econômico, taxa Selic, a gente ainda teve as baixas de juros no Pronaf e Pronamp e demais produtores, né, porque a gente abrange três grupos aí grandes. A maior parte é a agricultura familiar, o Pronaf, né, que é uma renda até 500 mil a 650, né, dependendo da cultura que o produtor está fazendo lá na propriedade, e fica ali de 1% até 7,5% ao ano, né, com prazos aí de 7 a 10 anos, dependendo da linha. E também tem o Pronamp, né, que ele varia de 9 até 11,5%, que é uma faixa etária de rendas maiores, né, que vai até 3 milhões e 500 no ano. E a partir disso se encaixa ali no demais produtores, que também fica de 9,5% a 12%, dependendo da finalidade. Então, a gente sempre tenta enquadrar a linha mais correta, sim, tentar entender o que o produtor quer fazer na propriedade, se ele quer fazer o custeamento ali de uma lavoura, ou se é do gado, né?

0: também uma ampliação ou uma aquisição de uma máquina. Então, tudo isso a gente tem que conhecer e entender a realidade dele.
1: Que bacana. Andressa, vale lembrar também que a gente sabe que muitas vezes, né, o agricultor, né, o associado, a gente acaba se precipitando, né? Meu Deus, agora vem o El Niño, agora vem a chuva, agora vem enchente. Isso. E eles acabam deixando de buscar uma alternativa com vocês, buscar, quem sabe, existe esse mito, mas eu tô com medo do mercado, com medo aí dos juros. Hoje vocês sentando, conversando com vocês, sem sombra de dúvidas, vocês esclarecem a necessidade, trazem ideias, porque muitas vezes o agricultor, ele fica naquela bolha, assim, falando, como é que eu vou fazer? E muitas vezes vocês têm essa resposta, né? De um financiamento, de um Pronaf, algo assim. Isso. O ideal, então, hoje, é o associado, é o agricultor, ele ir até na agência, conversar com vocês e tirar todas as dúvidas, porque vocês estão aí para isso, né? Porque muitas vezes aquela bolha ali, ela se torna um caos na vida do associado, né?
0: É verdade. O associado, ele sente muito medo, insegurança de estar fazendo investimento, colocando seu dinheiro lá, que é o céu aberto, a gente diz, né? A agricultura é uma empresa de céu aberto. Então, não tem como prever e saber como é que vai ser o ano, né? Em questão de chuvas ou seca, né? Mas a gente tá aí para apoiar e sempre conduzir da melhor forma, né? A gente orienta muito os associados a fazer os custeios com o seguro particular ou pro agro, né? Que é um dos que já vem o normal, né? Mas é sempre orientando para nunca deixar uma dúvida para ele, nunca. E ele também não pode parar, ele não pode deixar a propriedade dele por um fato que não aconteceu ainda, né?
1: Com
0: então
1: certeza.
0: A gente tá ali para apoiar também se caso acontecer.
1: Andressa, a gente fala sobre esse crescimento da Sicoob, a gente sabe que diariamente a Sicoob ela tá crescendo aí e buscando, né, ampliar o seu leque de opções pro associado, e muitas vezes o associado ele tem muitas opções que ele acaba não sabendo, né? Isso. E quem hoje, eu acesso muito até o aplicativo da Sicoob, a gente percebe que vocês hoje tem um leque muito grande quando se fala pessoa física, pessoa jurídica e também, claro, né, pro agricultor, porque quando se falava lá no começo, uma cooperativa, quando se fala em cooperativa já remete só ao agricultor, mas não, né, hoje a Sicoob ela tá presente nas empresas, ela tá presente no agro, é uma união muito grande hoje do agro com também a pessoa física, a pessoa jurídica, né, Andressa?
0: Sim. O Sicoob ele nasceu do agro, né? Mas não quer dizer que a gente só atende o produtor rural. A gente atende e é um leque muito grande, tanto para a pessoa física quanto a pessoa jurídica que tem a empresa. É um leque muito grande, desde a parte de financiamentos, de produtos e serviços. Então, hoje eu acho que não tem um produto que o Sicoob não disponibiliza, porque são mais de 30 produtos aí que a pessoa pode adquirir e tá usando até pelo próprio aplicativo, que nem você comentou. Muita coisa não consegue resolver pelo aplicativo, né? Então, tá tudo
1: essa facilidade,
0: na mão, né?
1: E também o que chama atenção quando se fala em Sicoob, a gente percebe esse atendimento, esse corpo a corpo que hoje a Sicoob tem, né? Tu chega dentro da agência, a gente percebe que não é aquele atendimento robótico, aquela coisa, aquele sorriso, não. Vocês vêm naquele olho a olho, conversa, entende, vocês buscam solucionar. A pessoa chega lá com uma dúvida, vocês ficam buscando alternativas e apresentando. Esse seria o diferencial hoje da Sicoob. A gente sabe que muitos agricultores talvez não tenham esse relacionamento com o aplicativo, é um pouco mais distante da internet, busca a Sicoob. Vocês estão aí então para trazer o que há de melhor e tirar as dúvidas do hoje do agricultor também, né?
0: Isso, o produtor ele se sente mais inseguro na tecnologia,
1: é,
0: né? Mas hoje a gente percebe que eles estão assim se empenhando e desenvolvendo muito bem. A gente faz de tudo para que ele aprenda também, não é que a gente não queira que ele vá na agência,
1: claro.
0: A gente gosta dessa proximidade. Ele falou, chegou lá, a gente já oferece um café, já vem, já conversa, né? Por mais que ele não venha na nossa mesa, que vai ser um atendimento rápido lá no caixa, mas a gente sempre tenta buscar esse relacionamento mais próximo, né?
1: Que bacana. Andressa, lembrando mais uma vez que hoje a gente tá falando um pouco mais voltado pro agro, porque vocês fazem
0: isso.
1: Parte, né, da pasta ali do agro, né? Mas com certeza é quando se fala em PJ, pessoa física, jurídica, todos é uma equipe que estão prontinho para atender, né?
0: Isso aí. Cada um tem a sua função, porque se torna mais rápido o atendimento, agilidade lá, mas a gente tá lá para atender qualquer público.
1: Que bacana. Ô, Ivan, converso contigo novamente agora. A Andressa falou aí, né, das novidades, né, dos trabalhos que hoje existem aí à disposição do associado. Mas vale lembrar também.

0: Eu acho que é muito legal, muito bacana tu falar novamente aí desse detalhe com o pessoal que está nos acompanhando, tanto pela internet como pela rádio. Talvez está com a dúvida, queria falar um pouquinho, entender um pouquinho mais. Como é que eu faço para que o Ivan vá lá na minha propriedade, converse, entenda um pouquinho a necessidade? Como é que faz? Tem que ligar para a loja, para a cooperativa? Manda para nós aí.
1: Maristel, muitos produtores hoje, o próprio vizinho, de repente, daqui a pouco, é associado ao Sicoob, né? Uhum. Vai lá no vizinho, pede o número do Ivan, que a maioria hoje tem o nosso próprio contato, né? Uhum. Até hoje tem os atendimentos digitais, mas a gente mesmo lá na cooperativa prefere passar o nosso contato pessoal, porque é uma questão mais de segurança, né? Uhum. O associado, ele se sente confortável a gente entrando em contato com ele lá. E muitas vezes, daqui a pouco, eu não sou associado, queria lá conversar com o Ivan. Dá um pulinho lá na agência ou ligue lá no nosso fixo, né? Vai lá e eu vou lá e faço uma visita, vamos conversando. A gente pede hoje, faço uma visita hoje no associado, ele tem um vizinho lá que eu não conheço, eu peço, como é que é o cara lá? Posso lá fazer uma visita? Uhum. Ele é de boa. Então, muito disso acontece da indicação de outros produtores,
0: claro,
1: né?
0: Claro. E o Ivan, falando mais vezes, só reforçando, né? O ideal, a gente reza, a gente torce para que não aconteça a enchente, o granizo, o El Niño que está chegando por aí. Mas hoje a Sicoob, ela tem uma linha especial quando se fala em seguros também, que seria o ideal o pessoal aproveitar. O agricultor, que a gente sabe que não é, até o próprio gerente já veio aqui e conversou com a gente, não é somente sobre o produto, sobre a lavoura, mas sim sobre a residência, o maquinário. Hoje vocês têm um leque muito grande quando se fala em seguros, né?
1: Sim, a gente tem o nosso porteira fechada, que eles falam.
0: Olha só.
1: É pro agricultor lá, né? Tudo que tiver da porteira pra dentro vai cobrir. Pouco um galpão, a casa, alguma coisa de maquinário também. Hoje os produtores de gado de leite lá, a gente tem o próprio seguro do gado mesmo, né?
0: Olha só.
1: Então é mais um produto que daqui a pouco vai proteger o gado lá de repente alguma doença, alguma coisa, né? Um acidente, então... Bastante produtos aí de...
0: Literalmente a porteira fechada.
1: É, porteira fechada.
0: Que bacana. Ô Andressa, a gente sabe que hoje como eu sempre falei, a Sicoob ela tem muitas opções, né? E um diferencial da Sicoob é que hoje eu consigo ser um associado sem entrar na agência, né? Eu consigo até pelo próprio celular, eu consigo abrir uma conta, ser associado à Sicoob, é isso mesmo?
2: É isso mesmo. Pelo próprio aplicativo, né? 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
0: Que bacana. Ô Ivan, o nosso tempo é um pouco limitado, a gente poderia ficar aqui a tarde toda falando da Sicoob, porque a gente sabe que é muitas opções, muitas vantagens. Eu quero deixar o espaço agora para suas considerações. Se quiser acrescentar mais algum assunto aí, fique à vontade. Eu fico feliz com a tua presença. Já quero convidar vocês para que retornem mais vezes para falarmos aí desse assunto tão importante, que a gente sabe que hoje vocês têm um carinho enorme aí pelo agricultor, pelo associado. Então, deixo espaço para suas considerações e, claro, deixo aí o convite para que o pessoal te apresente um cafezinho delicioso na residência e tu também apresente as opções aí, né? E fique à vontade. Obrigado pela sua presença mais uma vez.
1: Maristel, eu agradeço aí pelo convite, é muito importante pra gente estar aqui mesmo.
0: Uhum.
1: É um campo novo pra gente, é a nossa primeira vez.
0: Primeiro de muitas, na verdade.
1: Amém. Olha só, só queria falar mais um ponto.
0: Claro.
1: Hoje, com essas as quedas dos preços aí, hoje vem um produto especificamente pro arroz, que é o Pronamp Arroz, né? Daqui a pouco algum produtor rural aí que tiver interesse nesse produto, ele vai abranger 6% ao ano para 3 anos de pagamento. Então ele chega lá com a gente só para enquadrar lá certinho, ver o que necessita de documentação, mas é mais um produto aí para ajudar. Ele é limitado até R$100.000 e só chegar a conversar lá com a gente, só tem que ter algumas regrinhas lá, né? Mas é isso aí. E agradeço novamente o convite aí. Obrigado e que mais oportunidades aí pra gente vir.
0: Que bacana, com certeza retorna mais vezes e serão bem-vindos aqui. Eu quero agradecer a presença também então aqui da Andressa Furlani. Andressa, obrigado pela tua presença, é um prazer te receber aqui, quero que vocês retornem mais vezes. Hoje a gente deu uma leve pincelada um pouquinho das ações, mas retornem mais vezes, a gente sabe da importância do carinho que vocês têm pelo agro, né? Vocês que são dessa pasta aí. E com certeza muitos assuntos a serem abordados, né? Deixo espaço para as suas considerações, obrigado mais uma vez e convido o pessoal para que se torne um associado, quem não é

0: ainda. E quem é associado, que com certeza passe lá, tire as dúvidas e faça um bom negócio. O espaço é seu, obrigado mais uma vez.
1: Obrigado, Aristeu, né, pelo espaço aí de estar trazendo mais informações aí para o nosso produtor rural, né? E também dizer assim que quem é associado e tiver alguma dúvida, passe na agência ou chama a gente, né? E quem não é cooperado, fique bem à vontade, né? Tem agência física, se precisar algum contato aí, a gente está à disposição na propriedade também.
0: Que bacana, sinta sempre em casa. Obrigado pela sua presença, a Andressa, e também aqui a Andressa Furlani e o Ivan Massaneiro, eles que são aí hoje lá da Sicoob, falando aí sobre assuntos relacionados à agência, né? Esse bate-papo está ao vivo aqui na nossa fanpage, à tarde estará no portal educadora.com, o portal de notícias mais acessado do Alto Vale. Pontualmente 12 horas, finalizamos assim o nosso Bom Dia Alto Vale, agradeço o seu carinho, a sua audiência, a sua companhia, a sua amizade. Na sequência tem um Almoçando com a Educadora e à tarde tem Daniel dentro do Show da Tarde. A todos um forte abraço, até amanhã, tchau, tchau.

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2: Muito boa tarde para você, ouvinte da Educadora, ligado aqui no Show da Tarde. Vamos começando mais um programa hoje, tarde ensolarada de segunda-feira, dia 20 de julho de 2026. Eu sou o Daniel Machado e vamos juntos até as 18 horas. E eu vou te trazendo muita música boa, notícias a qualquer momento, diretamente no nosso portal educadora.com. E a sua participação está sempre valendo também através do WhatsApp 992459200. E hoje o Show da Tarde começa com um clássico, Chitãozinho e Chororó.

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4: De volta com o Show da Tarde, 13 horas 50 minutos. Agora tem banners.

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1: É o Show da Tarde, na 90,3 FM. Vem chegando Paula Fernandes.

0: Já já estamos de volta.
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2: A reforma tributária já começou a provocar mudanças no ambiente econômico e fiscal do agronegócio brasileiro. Para esclarecer os impactos das novas regras da atividade rural, o Conselho Regional de Contabilidade de Santa Catarina promove, com o apoio do Sistema CNA, FAESC e Senar, o debate Reforma Tributária no Consumo para Produtores Rurais. O encontro será no dia 23 de julho, às 10 horas, com transmissão ao vivo pelo canal oficial do CRCSC no YouTube. A programação integra a Câmara Técnica Debate e contará com especialistas da CNA, do CRCSC e do Sistema FAESC-SENAR. A proposta é aproximar o debate técnico da realidade do campo e auxiliar produtores, contadores e lideranças neste período de transição. Minuto do Agro, uma produção do Sistema CNA, FAESC, Senar e Sindicatos Rurais.
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1: De volta com o Show da Tarde, trazendo mais música pra você. 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
1: E o Show da Tarde está de volta aqui nessa educadora, onde tem muita música boa pra você.

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1: Show da tarde aqui na sua Rádio Educadora. Nosso muito obrigado pelo seu carinho e a sua atenção. Vamos seguindo com mais música.

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4: Muito bem, estamos de volta com o Show da Tarde. Ótima tarde ensolarada de segunda-feira para você, agora 16h04. Participe, peça sua música através do WhatsApp 992-459200. E agora vem chegando Nayara Azevedo.

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1: Uma ótima tarde pra você aí que acompanha o Show da Tarde diariamente aqui nas ondas da Educadora 90,3 FM. Nosso muito obrigado aí pelo seu carinho e a sua audiência. Seguindo com mais música.

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Anthony Gabriel é sucesso aqui no Show da Tarde. 16 horas 37 minutos. Ótima tarde de segunda-feira para você. E agora vamos trazendo um flash ao vivo. Flash ao vivo na sua rádio educadora. 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
0: Muito bem, muito obrigado, Kathleen, mais uma vez. 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Agora, 16 horas e 40 minutos. Vem chegando mais música. Alok!

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4: De volta com o Show da Tarde, 17 horas e 8 minutos. Agora tem Aaron Smith.

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0: Você ouviu o Bob Sinclair, Love Generation.
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0: É o Show da Tarde pra você, 17 horas e 29 minutos. Maiara e Maraíza, tchau.

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1: Hoje tem sessão na Câmara de Vereadores de Taió. 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A sessão inicia às 7 horas da noite.
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2: Dezessete horas e 39 minutos. Vem chegando agora Ivete Sangalo.

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Benson Boone, Beautiful Things, mais um sucesso aqui no Show da Tarde. 17 horas e 52 minutos e o nosso Show da Tarde desta segunda-feira fica por aqui. Muito obrigado pela sua audiência, pelo seu carinho. Daqui a pouco já vem o programa Sua Parada de Sucessos às 18 horas. E em seguida, às 19 horas, tem o Bailando Educadora com muita música boa pra você. Um forte abraço, muito obrigado mais uma vez e até a próxima. Tchau, tchau.

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0: Já já estamos de volta.
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